0: Caiu 84%.
1: Que esse cara?
0: Esse cara fez 9 hospitais em 7 anos.
1: Quem é esse cara?
0: Deixou o governo aprovar. Crime caiu 84%.
1: Que esse cara?
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2: 2 horas.

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3: 5 horas e 24 minutos.

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2: 5h44.

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Oração do Ângelus. O anjo do Senhor anunciou a Maria, e ela concebeu do Espírito Santo. Ave Maria, cheia de graça, o Senhor é convosco. Bendita sois vós entre as mulheres, bendito é o fruto do vosso ventre, Jesus. Santa Maria, Mãe de Deus, rogai por nós, pecadores, agora e na hora de nossa morte. Amém. Eis aqui a serva do Senhor, faça-se em mim segundo a vossa palavra. Ave Maria, cheia de graça, o Senhor é convosco. Bendita sois vós entre as mulheres, e bendito é o fruto do vosso ventre, Jesus. Santa Maria, Mãe de Deus, rogai por nós, pecadores, agora e na hora de nossa morte. Amém. E o Verbo se fez carne e habitou entre nós. Ave Maria, cheia de graça, o Senhor é convosco. Bendita sois vós entre as mulheres, e bendito é o fruto do vosso ventre, Jesus. Santa Maria, Mãe de Deus, rogai por nós, pecadores, agora e na hora de nossa morte. Amém. Rogai por nós, Santa Mãe de Deus, para que sejamos dignos das promessas de Cristo. Oremos. Derramai, ó Deus, a vossa graça em nossos corações, para que, conhecendo pela intercessão do anjo a encarnação do Cristo vosso Filho, cheguemos por sua paixão e cruz à glória da ressurreição, pela intercessão da Virgem Maria, pelo mesmo Cristo Senhor nosso. Amém.

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0: informam a hora certa.
1: 7:02.
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Solenidade de São Pedro e São Paulo. Irmãos e irmãs, bom dia. Além das intenções colocadas nas urnas e que trazemos em nossos corações, celebremos também pelo sétimo dia de Maria Claudina de Oliveira, pela alma de Laura Bauer Barra Vieira, 5 anos, Primo Domingos Barra Vieira, 10 anos. Também pelos aniversários de Genoveva Aparecida Del Moro, Iracema Teodoro Faria, Leonor Quaresimim, Malvina Rita de Jesus. Iniciemos cantando.

0: Bom dia.
1: Sejam bem-vindos, amados irmãos e irmãs, queridos ouvintes da nossa rádio Difusora Aparecida, para a nossa Santa Eucaristia, nesta manhã de domingo. Nós celebramos hoje com toda a igreja a solenidade de São Pedro e São Paulo. Dia 29, amanhã, na segunda-feira, mas a igreja transfere para o domingo mais próximo, para que todos possam celebrar a intercessão daqueles que são os pilares da nossa fé cristã católica, São Pedro e São Paulo. Nós rezamos o sétimo dia de Maria Claudina de Oliveira, solidário com a filha Nelva, está aqui presente, os familiares. Isso, os nossos sentimentos, orações, que Deus possa confortar, consolar o vosso coração. Estamos reunidos em nome do Pai, do Filho e do Espírito Santo.
2: Amém.
1: A graça e a paz de nosso Senhor Jesus Cristo, o amor do Pai e a comunhão do Espírito Santo estejam sempre convosco.
3: Bendito seja Deus que nos reuniu no amor de Cristo.
1: Nesta manhã de domingo, para celebrarmos dignamente os santos mistérios, supliquemos o perdão de Deus.

Deus rico em misericórdia, tenha compaixão de nós, perdoe os nossos pecados e nos conduza à vida eterna.

0: Oremos. Ó Deus, que hoje nos concedeis a santa alegria de festejar os apóstolos São Pedro e São Paulo, dai a vossa Igreja seguir em todos os ensinamentos destes apóstolos que nos deram os fundamentos da fé. Por nosso Senhor Jesus Cristo, vosso Filho, que é Deus e convosco vive e reina, na unidade do Espírito Santo, por todos os séculos dos séculos.
1: Amém.

Leitura dos Atos dos Apóstolos. Naqueles dias, o rei Herodes prendeu alguns membros da igreja para torturá-los. Mandou matar à espada Tiago, irmão de João. E vendo que isso agradava os judeus, mandou também prender a Pedro. Eram os dias dos pães ázimos. Depois de prender Pedro, Herodes colocou-o na prisão, guardado por 4 grupos de soldados, com 4 soldados cada um. Herodes tinha a intenção de prendê-lo, apresentá-lo ao povo, depois da festa da Páscoa. Enquanto Pedro era mantido na prisão, a igreja rezava continuamente a Deus por ele. Herodes estava para apresentá-lo. Naquela mesma noite, Pedro dormia entre 2 soldados, preso com 2 correntes, e os guardas vigiavam a porta da prisão. Eis que apareceu o anjo do Senhor, e uma luz iluminou a cela. O anjo tocou o ombro de Pedro, acordou e disse: "Levanta-te depressa." As correntes caíram-lhes das mãos. O anjo continuou: "Coloca o cinto e calça tuas sandálias." Pedro obedeceu e o anjo lhe disse: "Põe tua capa e vem comigo." Pedro o acompanhou e não sabia o que era realidade, o que estava acontecendo por meio do anjo, pois pensava que aquilo era uma visão. Depois de passarem pela primeira e segunda guarda, chegaram ao portão de ferro que dava para a cidade, e o portão abriu-se sozinho. Eles saíram, caminharam por uma rua, e logo depois o anjo o deixou. Então Pedro caiu em si e disse: "Agora sei de fato que o Senhor enviou o seu anjo para me libertar do poder de Herodes e de tudo que o povo judeu esperava." Palavra do Senhor.

Leitura da segunda carta de São Paulo a Timóteo. Caríssimo, quanto a mim, eu já estou para ser derramado em sacrifício. Aproxima-se o momento de minha partida. Combati o bom combate. Completei a corrida, guardei a fé. Agora está reservado para mim a coroa da justiça, que o Senhor, justo juiz, me dará naquele dia, e não somente a mim, mas também a todos que esperam com amor a sua manifestação gloriosa. Mas o Senhor esteve a meu lado e me deu forças. Ele me fez com que a mensagem fosse anunciada por mim integralmente e ouvida por todas as nações, e eu fui libertado da boca do leão. O Senhor me libertará de todo o mal e me salvará para o reino celeste. E Ele, a glória, pelos séculos dos séculos. Amém. Palavra do Senhor.

0: O Senhor esteja convosco.
1: Ele está no meio de nós.
0: Proclamação do Evangelho de Jesus Cristo segundo Mateus.
1: Glória a vós, Senhor.
0: Naquele tempo, Jesus foi à região de Cesareia de Filipe e ali perguntou aos seus discípulos: quem dizem os homens ser o Filho do Homem? Eles responderam: alguns dizem que é João Batista, outros que é Elias, outros ainda que é Jeremias ou algum dos profetas. Então Jesus lhes perguntou: e vós, quem dizeis que eu sou? Simão Pedro respondeu: tu és o Messias, o Filho do Deus vivo. Respondendo, Jesus lhe disse: feliz és tu, Simão, filho de Jonas, porque não foi um ser humano que te revelou isso, mas o meu Pai que está no céu. Por isso eu te digo que tu és Pedro, e sobre esta pedra construirei a minha igreja, e o poder do inferno nunca poderá vencê-la. Eu te darei as chaves do reino dos céus. Tudo o que tu ligares na terra será ligado nos céus. Tudo o que tu desligares na terra será desligado nos céus. Palavra da salvação.
1: Glória a vós, Senhor.
0: Amados irmãos e irmãs, queridos ouvintes da Rádio Difusora Aparecida, hoje nós celebramos com toda a igreja a solenidade de São Pedro e São Paulo. É um dia que rezamos pela igreja, rezamos pelo Santo Padre, o Papa Leão, e na pessoa do Papa, que é a unidade da igreja no mundo. Nós rezamos por todos os bispos, presbíteros, os diáconos, todos os religiosos, religiosas, aqueles que se consagram, né, para servir a igreja, né, no mundo todo, que nós possamos, sobre a intercessão e a inspiração de Pedro e Paulo, poder fazer acontecer a cada dia a missão da igreja, que é evangelizar os corações, levar as almas para o Senhor. Veja, meus irmãos e irmãs, que nós, ao celebrarmos São Pedro e São Paulo, como o padre dizia no início, celebramos os dois fundamentos da nossa fé cristã católica. Pedro e Paulo, por caminhos diferentes, mas ambos congregaram a família de Cristo. E o prefácio da missa de hoje, antes do santo, vai falar justamente isso, né? Que eles, por meios diferentes, por caminhos diferentes, mas ambos com o seu testemunho, com a sua fé, com a sua evangelização, formaram a família de Cristo, né? De um lado nós temos a figura de Pedro, aquele que é chamado pelo Senhor. Homem pescador, simples, o Senhor passa e chama. E Pedro responde o chamado de Deus, né? E a gente vê que Pedro vai ter essa oportunidade de beber da fonte, que é o próprio Cristo. Ele vai conviver com o Senhor. Ele vai aprender com o Senhor. E nós vamos percebendo como que Jesus vai ensinando Pedro a amadurecer para a vida, para a missão, para o ser apóstolo e dar continuidade ao projeto de salvação de Deus. Pedro vai assumindo a liderança aos poucos. É aquele que sempre pergunta, é aquele que toma iniciativa, é aquele também que mais vai apanhar do Senhor, porque Jesus pega firme com Pedro, para que ele possa crescer, para que ele possa amadurecer. E Pedro vai vencendo suas limitações a cada dia e aprendendo com Jesus a grande missão. Veja que na primeira leitura de hoje nós temos um relato da prisão de Pedro. E a mensagem bíblica, ela é muito clara na primeira leitura. Quando nós vemos aí Pedro aprisionado, né? E diante da prisão, a leitura diz que a igreja reza incansavelmente por Pedro, enquanto ele está preso. Então, a oração da igreja, uma igreja que reza por aquele que está ali sendo perseguido pela causa do Evangelho de Jesus. Depois, a leitura diz que, diante do envio do anjo, né, as correntes se rompem, né, as grades se abrem e Pedro se vê fora da prisão. E é bonito esse relato da primeira leitura, porque fica muito claro a mensagem teológica aqui presente, que nenhuma estrutura desse mundo, nenhuma força contrária ao reino de Deus será capaz de aprisionar, de impedir o evangelho de Jesus Cristo de ser anunciado. Por mais que tentem, né, aqui ou ali, de uma maneira ou de outra, perseguir, impedir, né, mas o amor de Deus, a força de Deus, né, ela é maior do que qualquer força contrária que tenta impedir o evangelho de ser anunciado. Então a primeira leitura nos dá essa grande esperança, né? Por mais que venham dias difíceis na vida da igreja, na nossa vida de fé, muitas vezes as provações, as críticas, as calúnias, as perseguições por causa da fé, permaneça firme, porque o poder de Deus, ele é maior e ele é libertador, né? Depois nós temos a segunda leitura e aqui aparece a pessoa de Paulo. E Paulo também aqui já está preso, né? Interessante como que todos os apóstolos do Senhor, aos poucos, foram todos sendo presos e mortos, né? Perseguidos literalmente até a morte. Nós celebramos com a cor vermelha hoje na liturgia, porque tanto Pedro como Paulo foram mortos, tiveram seu sangue derramado pela causa de nosso Senhor Jesus, né? Pedro foi crucificado de cabeça para baixo, porque ele mesmo, quando chegou o momento, não se sentia digno de ser crucificado como o Senhor, e pediu que fosse crucificado de cabeça para baixo. Paulo foi degolado, né? Então ambos tiveram o seu sangue derramado pela causa do Evangelho. Paulo aqui está na prisão, a gente falou um pouquinho dessa leitura domingo passado, né? Vocês lembram. E prestes a ter o seu sangue derramado em sacrifício, né? E o que Paulo faz nessa hora? Se desespera? Não, ele escreve a Timóteo, dizendo: olha, meu irmão, eu estou prestes a ser derramado em sacrifício, a ser morto, não tem outro caminho, né? O que eu posso te dizer para que você continue firme testemunhando e evangelizando? Combati o bom combate, completei a corrida e guardei a minha fé. E sei que o justo juiz, né, e hoje ele traz aqui o tema, me dará, né, a coroa da justiça, ou seja, a salvação, né? Então para Paulo é muito claro, muito evidente: vocês podem matar o corpo, mas a alma vocês não tiram de mim, a salvação não. Eu sei que o justo juiz me dará, né, quando chegar o momento. Então ele tem essa consciência. E é muito bonito isso: olha, combati o bom combate, né, vivi a minha fé, né, guardei a minha fé, testemunhei o Senhor. E olha que Paulo, nós sabemos bem, diferente de Pedro, que o Senhor chamou, capacitou, caminhou com Jesus Cristo, Paulo não teve essa convivência com Jesus, ele vem depois. E ele vem pela conversão, pela mudança de vida. Porque antes Paulo era um perseguidor ferrenho dos cristãos. Por onde ele passava com o seu exército, muitas vezes ele devastava a igreja de Cristo. Perseguia mesmo. E até matavam, né, os cristãos. Por isso, nós entendemos aqui o tamanho da conversão de Paulo. Porque ele sabia muito bem, na pele, o que era ser um cristão perseguido. Ele sabia muito bem, porque ele perseguia. Então, a conversão dele implicava isso. Se a partir de agora vou viver essa fé, ele sabia que agora ele também seria perseguido. Da mesma forma como ele perseguiu, né? E mesmo assim, ele não deixa de viver a sua conversão, ele não tem medo, sabendo tudo o que iria enfrentar, porque a sua experiência foi tão forte com o Senhor, que ele assumiu, né, no seu coração, essa missão de ser um dos apóstolos de Cristo. E se tornou o grande apóstolo do Senhor, pelo conhecimento, pela pregação do Evangelho, pelos seus escritos e pelas viagens missionárias que ele fez pelo mundo, levando a boa nova de Jesus Cristo, né? E foi até o momento em que foi preso e morto. Então nós temos aqui dois grandes santos da igreja, e eu sempre digo, quando nós celebramos o martírio dos santos, nós compreendemos essa vivência da fé, né? Então, até que ponto nós também estamos dispostos a viver a nossa fé? Eles compreenderam e foram até o fim, né? Porque às vezes aqui ou ali a gente vê muitos desistirem pelo caminho, pular da barca na hora da aprovação, na hora da dificuldade, ou na vida da comunidade, quando aparece uma dificuldade aqui ou ali, né? Uma crítica aqui ou ali, ou se alguém já me olhou torto, eu já, não vou mais na igreja. Mas você vem na igreja por causa daquela pessoa que te olhou torto, ou você vem por causa de Jesus Cristo? Pedro e Paulo tiveram o sangue derramado e não voltaram atrás, não, né? Então, celebrar o martírio de um santo, de uma santa, né, a gente compreende o que é viver a fé. E não desistir pelo caminho, né? Seguir o Senhor com toda a força. Depois do Evangelho, Jesus também faz esse grande convite, tanto a Pedro, né, como aos apóstolos, que é preciso eles ter consciência de quem é Jesus na vida deles, para que eles possam testemunhar isso. Até um certo momento na nossa vida, a gente vai... pelo que os outros nos dizem, nos ensinam, nos catequizam a respeito de Jesus Cristo e da fé. Mas chega um momento que nós temos que seguir o Senhor e testemunhar o Senhor e viver a nossa vida de igreja pela fé que nós temos, pela consciência que nós temos de Jesus Cristo. Não dá para ir a vida toda baseado só no que os outros dizem, né? Chega um momento que a gente tem que ir porque a gente crê. E porque a gente quer testemunhar essa fé, esse amor a Jesus Cristo na nossa vida. Por isso que Jesus chama os apóstolos aqui para dar essa resposta pessoal. Primeiro ele diz, o que estão dizendo de mim? Ah, Senhor, dizem muitas coisas. Alguns dizem que tu és João Batista, que tu és Elias, Jeremias, alguns dos profetas. E aí Jesus vai dizer para eles, e vós? Quem dizeis que eu sou? Olha só. Então, Jesus não quer saber aqui o que os outros dizem, quer saber quem ele é para eles. Porque é isso que importa, né? E assim o Senhor também faz essa pergunta para mim, para você, para cada um de nós. E vós, quem dizeis que eu sou? Quem é Jesus para nós? Então veja, ter essa consciência de quem é Jesus na nossa vida, né? De que é o Senhor que nos salva, que nos liberta, que nos dá a vida eterna. E aí então, diante da resposta de Pedro, tu és o Messias, o Filho do Deus vivo, Jesus vai dizer para ele, feliz és tu, Simão, né? Porque não foi nenhum ser humano que te revelou isso, mas o Pai que está no céu. Por isso eu te darei a chave do reino. O que tu ligares na terra será ligado nos céus, o que tu desligares na terra será desligado nos céus. Então veja, por isso que a igreja compreende aqui a importância de Pedro, porque o próprio Senhor confiou a ele esta missão de ligar e desligar, ou seja, de dar continuidade ao projeto salvador de nosso Senhor Jesus Cristo, né? E quando nós olhamos para a figura de Pedro, aí está para nós o nascimento da igreja. A igreja entende que Pedro se torna o quê? O primeiro Papa. Porque o Senhor confiou a ele a missão de dar continuidade. Por isso, quando a igreja nomeia, né, elege um novo Papa, nós nunca dizemos, esse Papa está substituindo outro Papa que morreu ou que se tornou emérito, né, devido à idade e se aposentou. Não, a igreja vai dizer que agora nós temos o novo Papa, o sucessor de Pedro, o sucessor dos apóstolos. Todos os papas são sucessores de Pedro, né? É aquele então que vai falar, que vai, toda a igreja do mundo vai obedecer, e aí a gente entende a estrutura da igreja, que dura, né, há quantos anos, porque ela se mantém firme, ligada àquele que é o sucessor dos apóstolos. O Papa fala em qualquer lugar do mundo, qualquer bispo, cardeal, né, padre, obedece aquilo que o Papa fala. Pode até não concordar numa decisão ou outra, mas tem que obedecer. É a unidade da igreja. Por isso ela resiste ao tempo, resiste às pessoas, porque ela tem uma unidade que a mantém ligada, né, ligada àquele que é o sucessor dos apóstolos. Então, meus irmãos e irmãs, né, que nós hoje, ao celebrar São Pedro e São Paulo, olhemos para a vida destes santos, destes mártires, destes apóstolos, e possamos cada dia mais também sermos igreja. Nós somos a igreja viva, né? A igreja, as pedras vivas, e devemos testemunhar Jesus Cristo a cada dia, né, cada vez mais. Hoje, então, é um dia de rezar, como o padre disse, pela igreja. É um dia de nós também nos alegrarmos por pertencermos a esta igreja, né, a igreja de nosso Senhor Jesus, que é conduzida, sim, por pessoas humanas, que teve, sim, muitas falhas ao longo da história e tem ainda hoje, diante da humanidade, da fraqueza das pessoas, mas ela resiste, ela supera, porque ela também é humana, mas é divina. É conduzida pelo Espírito Santo de Deus. E quando nós falamos do divino, ele é muito mais forte do que aquilo que é humano. Por isso resiste, né? A cada dia se levanta, se ergue e continua a sua missão de levar a boa nova de Jesus Cristo. Então, ser igreja, pertencer à igreja, devemos nos alegrar por isso. Olhar para a comunidade que nós fazemos parte, para a nossa capela aqui, de Nossa Senhora Aparecida, o templo enquanto construção, devemos zelar por ele, devemos zelar, é o nosso local de encontro, de celebração, onde nós celebramos os momentos felizes da nossa vida, damos graças a Deus, né? Mas também é onde nós buscamos a esperança, a força, as bênçãos nos momentos também de provações e dificuldades, né? Então devemos zelar por este templo, tendo sempre respeito, carinho, pela nossa igreja. Nós, enquanto católicos, devemos ser os primeiros a rezar pela igreja. Olha lá a primeira leitura. Enquanto Pedro estava preso, a igreja rezava por ele. Então, e nós somos a igreja também, né? Às vezes, nós católicos precisamos um pouquinho mais assim de amor pela igreja, né? Porque às vezes somos os primeiros a ficar denegrindo, criticando a igreja quando não concordamos com uma coisa, mas nós somos a igreja, né? Eu me lembro muito, eu tenho um amigo que é pastor, né? Já há muitos anos a gente sempre conversa, e ele sempre dizia para mim, ele falava, meu amigo, eu não entendo como que eu tenho os católicos na minha família, a gente conversa ali, como que os católicos falam mal da igreja, dos padres? Lá na nossa igreja nós não permitimos isso, não. Você não vai ver um fiel nosso falando mal da igreja, não. Que a igreja, eles aprendem que eles têm que amar, respeitar, porque eles são a igreja. E se eles falar mal da igreja, estão falando mal deles mesmos. Eu achei tão bonito ele falar isso, né? Não é que a gente não deve discordar ou criticar uma coisa aqui ou ali, não é isso. E é bom, muitas vezes a crítica dói, faz a gente crescer, né? É importante, em tudo na vida, até na família, a gente não deve passar a mão em tudo. Mas tem a crítica que é construtiva e tem a crítica que é maldosa mesmo. É para destruir, não é para construir nada não, né? Então a gente tem que sempre se perguntar que tipo de crítica eu faço, né? E em certas situações, em vez de falar certas coisas que a gente não sabe, não tem conhecimento, às vezes é preferível rezar. Rezar por aquela situação, por aquele momento, né? Então hoje a liturgia é bonita, porque faz a gente olhar para a igreja enquanto instituição, valorizar, rezar, para que a gente possa ser sempre uma igreja que evangeliza, que leva a boa nova de Jesus Cristo. E que São Pedro e São Paulo nos ajude nessa missão, possam interceder por cada um de nós, pelas nossas vidas, pelas nossas famílias. Creio em Deus Pai Todo-Poderoso,
2: Criador do céu e da terra, e em Jesus Cristo, seu único Filho, nosso Senhor, que foi concebido pelo poder do Espírito Santo, nasceu da Virgem Maria, padeceu sob Pôncio Pilatos, foi crucificado, morto e sepultado, desceu à mansão dos mortos, ressuscitou ao terceiro dia, subiu aos céus, está sentado à direita de Deus Pai Todo-Poderoso, donde há de vir a julgar os vivos e os mortos. Creio no Espírito Santo, na Santa Igreja Católica, na comunhão dos santos, na remissão dos pecados, na ressurreição da carne, na vida eterna. Amém. Pecados, na ressurreição da carne, na vida eterna.

0: O bispo de Roma preside na caridade a todas as igrejas. Peçamos pelo nosso Papa Leão, pela comunidade cristã de Roma, para que proclamem com a vossa vida a fé no Filho de Deus. Rezemos ao Senhor.
1: Ó Pai Santo, fazei-nos crescer na unidade.
0: Em comunhão com Roma, o bispo é o princípio visível de uma unidade da igreja local. Intercedamos pelo nosso arcebispo, Dom Antônio Vilar, e pelos presbíteros e diáconos de nossa arquidiocese, para que exerçam seu serviço ao povo de Deus com responsabilidade. Rezemos ao Senhor.
1: Ó Pai Santo, fazei-nos crescer na unidade.
0: Consagrados por um só batismo, compartilhamos a fé no Senhor Jesus com todos os cristãos. Rezemos por nós e por nossos irmãos e irmãs de outras igrejas e comunidades eclesiais, para que caminhemos em direção à plena unidade. Rezemos ao Senhor.
1: Ó Pai Santo, fazei-nos crescer na unidade.
0: Peregrina na história, a Igreja traz o tesouro da vida nova em vasos de barro. Oremos pelas pessoas que foram feridas dentro de nossas comunidades, para que encontrem a paz, a cura e a justiça. Rezemos ao Senhor.
1: Ó Pai Santo, fazei-nos crescer na unidade.
0: Oremos por todas as comunidades que hoje participam desta celebração festiva, para que sua generosa partilha em prol das obras sociais e humanitárias do Óbulo de São Pedro gere frutos de vida e evangelização. Rezemos ao Senhor.
1: Ó Pai Santo, fazei-nos crescer na unidade.
2: Tudo isso nós te pedimos, ó Pai, em nome de Jesus, que convosco vive e reina para sempre.

0: Orai, irmãos e irmãs, para que o meu e o vosso sacrifício seja aceito por Deus Pai Todo-Poderoso.
1: Receba, ó Senhor, por suas mãos este sacrifício, para a glória do seu nome, para o nosso bem e de toda a sua santa Igreja.
0: A oração de vossos apóstolos, Senhor, acompanhe as oferendas que vos apresentamos para serem consagradas e volva para vós o nosso coração ao celebrarmos este sacrifício por Cristo nosso Senhor.
2: Amém.
0: O Senhor esteja convosco.
1: Ele está no meio de nós.
0: Corações ao alto.
1: O nosso coração está em Deus.
0: Demos graças ao Senhor nosso Deus.
1: É nosso dever e nossa salvação.
0: Na verdade, é digno e justo, é nosso dever e salvação dar-vos graças sempre e em todo lugar, Senhor Pai Santo, Deus Eterno e Todo-Poderoso. Hoje vós nos concedeis a alegria de festejar os apóstolos São Pedro e São Paulo. Pedro, o primeiro a confessar a fé em Cristo, fundou a igreja primitiva sobre a herança de Israel. Paulo, mestre e doutor da fé, iluminou as profundezas do mistério e anunciou o evangelho a todas as nações. Assim, por diferentes meios, os dois congregaram a única família de Cristo e, unidos pela coroa do martírio, recebem hoje por toda a terra a mesma veneração. Por isso, com todos os anjos e santos, nós vos louvamos sem cessar, cantando a uma só voz.

0: Na verdade, vós sois santo, ó Deus do universo, e tudo o que criastes proclama o vosso louvor, porque por Jesus Cristo, vosso Filho e Senhor nosso, e pela força do Espírito Santo, dais vida e santidade a todas as coisas, e não cessais de reunir para vós um povo que vos ofereça em toda parte, do nascer ao pôr do sol, um sacrifício perfeito. Por isso, ó Pai, nós vos suplicamos, santificai pelo Espírito Santo as oferendas que vos apresentamos para serem consagradas, a fim de que se tornem o corpo e o sangue de vosso Filho, nosso Senhor Jesus Cristo, que nos mandou celebrar estes mistérios.
1: Enviai o vosso Espírito Santo.
0: Na noite em que ia ser entregue, Jesus tomou o pão, pronunciou a bênção de ação de graças, partiu e deu a seus discípulos, dizendo: tomai todos e comei, isto é o meu corpo, que será entregue por vós.

Do mesmo modo, no fim da ceia, ele tomou o cálice em suas mãos, pronunciou a bênção de ação de graças e deu a seus discípulos, dizendo: tomai todos e bebei. Este é o cálice do meu sangue, o sangue da nova e eterna aliança, que será derramado por vós e por todos para a remissão dos pecados. Fazei isto em memória de mim.

0: Mistério da fé.
1: Anunciamos, Senhor, a vossa morte e proclamamos a vossa ressurreição. Vinde, Senhor Jesus.
0: Celebrando agora, ó Pai, o memorial da paixão redentora do vosso Filho, da sua gloriosa ressurreição e ascensão ao céu. E enquanto esperamos sua nova vinda, nós vos oferecemos em ação de graças este sacrifício vivo e santo.
2: Aceitai, ó Senhor, a nossa oferta.
0: Olhai com bondade a oblação da vossa igreja, reconhecei nela o sacrifício que nos reconciliou convosco. Concedei que, alimentando-nos com o corpo e o sangue do vosso Filho, repletos do Espírito Santo, nos tornemos em Cristo um só corpo e um só Espírito.
2: O Espírito nos una num só corpo.
0: Que o mesmo Espírito faça de nós uma eterna oferenda para alcançarmos a herança com os vossos eleitos. À Santíssima Virgem Maria, Mãe de Deus, São José, seu Esposo, os vossos santos apóstolos e gloriosos mártires São Pedro e São Paulo, e todos os santos que não cessam de interceder por nós na vossa presença.
2: Fazei de nós uma perfeita oferenda.
0: Nós vos suplicamos, Senhor, que este sacrifício da nossa reconciliação estenda a paz e a salvação ao mundo inteiro. Confirmai na fé e na caridade a vossa igreja que caminha neste mundo, com o vosso servo Papa Leão e o nosso bispo Antônio Vilar, com os bispos do mundo inteiro, os presbíteros e diáconos, os outros ministros e o povo por vós redimido. Atendei propício às preces desta família que reunistes em vossa presença. Reconduzi a vós, Pai de misericórdia, todos os vossos filhos e filhas dispersos pelo mundo inteiro.
2: Lembrai-vos, ó Pai, da vossa igreja.
0: Acolhei com bondade no vosso reino os nossos irmãos e irmãs que partiram desta vida e todos os que morreram na vossa amizade, dentre eles o sétimo dia de Maria Claudina de Oliveira. Unidos a eles, esperamos também nós saciar-nos eternamente da vossa glória por Cristo, Senhor nosso. Por ele dais ao mundo todo o bem e toda a graça. Por Cristo, com Cristo e em Cristo, a vós, Deus Pai Todo-Poderoso, na unidade do Espírito Santo, toda honra e toda glória por todos os séculos dos séculos.

0: Rezemos com amor e fé a oração que o Senhor Jesus nos ensinou. Pai nosso
1: que estais no céu, santificado seja o vosso nome. Venha a nós o vosso reino, seja feita a vossa vontade, assim na terra como no céu. O pão nosso de cada dia nos dai hoje, perdoai as nossas ofensas, assim como nós perdoamos a quem nos tem ofendido. E não nos deixeis cair em tentação, mas livrai-nos do mal.
0: Livrai-nos de todos os males, ó Pai, dai-nos hoje a vossa paz. Ajudados pela vossa misericórdia, sejamos sempre livres do pecado e protegidos de todos os perigos, enquanto aguardamos a feliz esperança e a vinda do nosso Salvador, Jesus Cristo.
1: Vós é o reino, o poder e a glória para sempre.
0: Senhor Jesus Cristo, dissestes aos vossos apóstolos: eu vos deixo a paz, eu vos dou a minha paz. Não olheis os nossos pecados, mas a fé que anima a vossa igreja. Dai-lhe, segundo o vosso desejo, a paz e a unidade. Vós que sois Deus com o Pai e o Espírito Santo.
2: Amém.
0: A paz do Senhor esteja sempre convosco.
1: O amor de Cristo nos uniu.
0: Irmãos e irmãs, saudai-vos em Cristo Jesus. Aos ouvintes da Rádio Difusora Aparecida, que a paz de Deus possa chegar na sua vida, na sua casa, sua família, na intercessão hoje de São Pedro e São Paulo.

0: Simão Pedro disse a Jesus: Tu és o Cristo, o Filho do Deus vivo. Jesus então declarou: Tu és Pedro, e sobre esta pedra construirei a minha igreja. Irmãos e irmãs, felizes os convidados para a ceia do Senhor. Eis o Cordeiro de Deus que tira o pecado do mundo.
1: Senhor, eu não sou digno de que entreis em minha morada, mas dizei uma palavra e serei salvo.
0: Corpo e o sangue de Cristo nos guarde para a vida eterna.
2: Amém. Amém.

0: Oremos. Refeitos por este sacramento, concedei-nos, Senhor, viver de tal modo na vossa Igreja, que perseverando na fração do pão e no ensinamento dos apóstolos, enraizados no vosso amor, sejamos um só coração e uma só alma, por Cristo nosso Senhor.
1: Amém. Amém.
0: Rezemos o sétimo dia de Maria Claudina de Oliveira, solidário, né, com a Nelva, toda a família, que a cada dia Deus console e conforte o vosso coração e vos dê a paz. Né? Ave Maria, cheia de graça, o Senhor é convosco. Bendita sois vós entre as mulheres. Bendita é o fruto do vosso ventre, Jesus. Santa Maria, Mãe de Deus, rogai por nós, pecadores, agora e na hora de nossa morte.
1: Amém.
0: Maria Claudina de Oliveira, descanse em paz. Assim seja. Amém. Podemos sentar um minutinho. Esta semana segue normal as missas, como estamos acostumados, né? Amanhã, na segunda de manhã, 6:30, pelas almas. Na quarta-feira, o padre atende confissão das 14 às 15 horas, na parte da tarde, 19:30, missa na matriz. Quinta-feira, a nossa missa aqui na Vila Aparecida, às 19:30, e já a primeira quinta do mês. Então, agora, a missa do Sagrado Coração de Jesus, aqui da capela, será sempre a primeira quinta do mês, né? Então, não haverá mais a missa na sexta-feira, somente lá na matriz, né? Aí na sexta-feira, às 18:30, hora santa, e a missa na matriz às 19 horas do apostolado da oração. Depois, sábado que vem, dia 4, nós iniciamos a quermesse do Senhor Bom Jesus, lá no salão paroquial, na matriz, todos estão convidados, então vamos iniciar lá a nossa quermesse. Divulgue, ajude a divulgar, convide os amigos e vamos viver esse momento que nós nos preparamos para celebrar no dia 6 de agosto o Senhor Bom Jesus, que é o padroeiro da nossa paróquia e da nossa cidade de Monte Aprazível. Então a quermesse acontecerá lá no salão paroquial, né, ali perto da igreja, descendo ali a rádio, né? Então vamos todos viver esse momento participando. E também quem puder ajudar nas coxinhas, que nós sabemos que tem que fazer muita coxinha, né? Então na quinta à tarde e na sexta também à tarde, o pessoal estará fazendo as coxinhas da quermesse, né? E vamos assim viver esse momento bonito. Depois, no próximo domingo, nós vamos esperar o jogo de segunda-feira para ver se o Brasil vai para frente, né? Vai enfrentar o Japão, né? Ó, os japoneses estão jogando bem, viu? O Brasil vai ter que correr bastante nesse jogo, né? E aí, se passar, me parece que o próximo jogo é no domingo que vem, às 5 da tarde, né? Então aí nós vamos depois ver como que fica aí essas missas na parte da tarde, né? Mas aí a gente faz uma notinha divulgando. Mas aqui não é o caso, não vai mudar em nada. Domingo de manhã tem missa normal, aqui na matriz, as do sábado. O problema está na missa do domingo, das 5:30 e das 19, né? Eu falei, mas dá para rezar depois da missa. Padre, acho que não dá não. Se tiver prorrogação, tiver pênalti, a coisa vai longe, né? Aí eu falei, ixi, tem esses detalhes também. Alguém tem que sair nesse jogo, né? Então, a gente vai ver certinho, tirar uma ideia com os outros padres também, o que eles vão fazer, como é que vai fazer. Aí eu vou seguindo mais ou menos o que os padres estão fazendo para a gente poder ter uma unidade nessa questão também. Mas aqui não é o caso, segue tudo normal a missa do domingo de manhã. Aniversariantes da semana, casamento, nascimento, temos alguém? Isso, podem chegar aqui para darmos a bênção aos nossos aniversariantes. Olha que beleza, né? Isso, que bênção.

0: que beleza. Um aninho e já está chegando mais, né, família? Graças a Deus, né? É casamento? Os casais vêm para cá para a gente ficar. Eles é nascimento aqui, isso. Então fica de frente um para o outro, os casais. Vamos ver, quantos anos? 42. E aqui? 33, idade de Cristo, hein? E aqui? 47, quase 50, hein? Que beleza, hein? A nossa proteção está no nome do Senhor.
1: O céu e a terra.
0: Senhor Deus de bondade, tens o poder de abençoar e santificar todas as coisas. Nós vos pedimos, Senhor, por estes casais que celebram o matrimônio, que eles descubram ainda mais a importância da família, o amor, a alegria de estarem juntos, Senhor, em todos os momentos da vida. Em nome do Pai, do Filho e do Espírito Santo.
2: Amém.
0: Um abraço, um beijinho, né? Agora aqui de nascimento, que beleza. Logo teremos mais um para apresentar no altar da vida, né? Senhor Deus de bondade, tens o poder de abençoar e santificar todas as coisas. Derramais a sua bênção sobre este vosso filho, concedendo a saúde do corpo e a proteção da alma. Em nome do Pai, do Filho, do Espírito Santo.
2: Amém.
0: Ave Maria, cheia de graça, o Senhor é convosco.
3: Bendita sois vós entre as mulheres. E bendito é o fruto do vosso ventre, Jesus. Santa Maria, Mãe de Deus, rogai por nós, pecadores, agora e na hora de nossa morte. Amém.

0: abençoe. Quer falar, né? Quer o microfone. Parabéns, pessoal de Americana aqui, né? Olha aí que beleza. Tá vendo? Aí, Mirim, muito bom. Então vamos receber a bênção de Deus na intercessão de São Pedro e São Paulo, nesta manhã de domingo. O Senhor esteja convosco.
1: Ele está no meio de nós.
0: Abençoe-vos o Deus Todo-Poderoso, que vos deu por fundamento aquela fé proclamada com vigor pelo apóstolo Pedro e sobre a qual se edificou a igreja.
2: Amém. Amém.
0: Ele que vos instruiu pela incansável pregação do apóstolo Paulo, vos ensine por seu exemplo a sempre atrair para Cristo novos irmãos.
2: Amém.
0: Pedro, pelo poder das chaves, Paulo, pela força da palavra, e ambos por sua intercessão, nos conduzam àquela pátria onde chegaram merecidamente um pela cruz e outro pela espada.
2: Amém.
0: E a bênção de Deus Todo-Poderoso, Pai e Filho e Espírito Santo, desça sobre vós e permaneça para sempre.
2: Amém.
0: Vocês viram que agora instalou mais uma porta lá na entrada da igreja, né? Então a porta de madeira, agora a porta também de ferro. E assim vamos caminhando para concluir a nossa reforma com a graça de Deus, né? Ide em paz, bom domingo, boa semana, torçam para o Brasil e que o Senhor sempre vos acompanhe.
3: Graças a Deus.
0: As crianças têm o pãozinho.

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amigo irmão. Ame os campos, os rios, as matas, os pássaros e tudo aquilo que se move sobre a terra.

0: do nosso senhor.
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6: Há muitos anos passado, no mundo existia uma jovem cantadora, o seu nome era Luzia. Um moço apaixonado, casar com ela queria, conversando foi dizendo, que lindos olhos tem, eu queria seu amor e seus olhos também. Mas Luzia respondeu, estes olhos são seus, mas casar não me convém.

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Oração do Ângelus. O anjo do Senhor anunciou a Maria, e ela concebeu do Espírito Santo. Ave Maria, cheia de graça, o Senhor é convosco. Bendita sois vós entre as mulheres, bendito é o fruto do vosso ventre, Jesus. Santa Maria, Mãe de Deus, rogai por nós, pecadores, agora e na hora de nossa morte. Amém. Eis aqui a serva do Senhor, passa-se em mim segundo a vossa palavra. Ave Maria, cheia de graça, o Senhor é convosco. Bendita sois vós entre as mulheres, e bendito é o fruto do vosso ventre, Jesus. Santa Maria, Mãe de Deus, rogai por nós, pecadores, agora e na hora de nossa morte. Amém. E o Verbo se fez carne e habitou entre nós. Ave Maria, cheia de graça, o Senhor é convosco. Bendita sois vós entre as mulheres, e bendito é o fruto do vosso ventre, Jesus. Santa Maria, Mãe de Deus, rogai por nós, pecadores, agora e na hora de nossa morte. Amém. Rogai por nós, Santa Mãe de Deus, para que sejamos dignos das promessas de Cristo. Oremos. Derramai, ó Deus, a vossa graça em nossos corações, para que, conhecendo pela intercessão do anjo a encarnação do Cristo vosso Filho, cheguemos por sua paixão e cruz à glória da ressurreição, pela intercessão da Virgem Maria, pelo mesmo Cristo Senhor nosso. Amém.

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2: Louvado seja nosso Senhor Jesus Cristo. Para sempre seja louvado. Salve Maria! Bem-vindo, meu querido irmão, querida irmã. Estamos aqui, Padre Vanderlei, e você neste momento especial, quando nós elevamos o nosso coração e pensamento à Mãe de Deus e nossa, a Santíssima Virgem Maria. Consagrar-nos a Nossa Senhora é renovar a nossa consagração batismal, nosso desejo de estar em Deus, por Deus e para Deus. Meu querido e minha querida, temos um trecho de São Pedro e São Paulo hoje, refletindo as homilias do Papa Paulo VI, quando ele nos fala das duas figuras importantes da Igreja. Diz o Santo Padre: pregamos a Cristo até os confins da terra. Ai de mim se não pregar o Evangelho. Por ele, pelo próprio Cristo, para tanto fui enviado. Eu sou apóstolo e também testemunha. Quanto mais distante o país, quanto mais difícil a missão, quanto mais veemência a caridade me aquilhoa. É meu dever pregar seu nome, Jesus, Cristo, Filho do Deus vivo. É aquele que nos revelou o Deus invisível, ele o primogênito de toda criatura, ele em quem tudo existe, é o Mestre Redentor dos homens, por nós nasceu, morreu e ressuscitou. É Ele o centro da história e do universo. Ele nos conhece a alma, o companheiro, é o amigo em nossa vida, o homem das dores e da esperança. Ele é quem de novo virá para ser o nosso juiz, mas também, como confiamos, a eterna plenitude da vida, a nossa felicidade. Jamais cessarei de falar sobre Ele. Ele é a luz, é a verdade, mas ainda é o caminho, a verdade e a vida. É o pão e a fonte de água viva, saciando a nossa fome e sede. É o pastor, o guia, o modelo, a nossa força, o nosso irmão. Assim como nós, mais até do que nós, ele foi pequenino, pobre, humilhado, trabalhador, oprimido, sofredor. Em nosso favor falou, fez milagres, fundou um novo reino onde os pobres são felizes, onde a paz é a origem da vida em comum, onde são exaltados e consolados os de coração puro e os que choram, onde são saciados os que têm fome de justiça, onde podem os pecadores encontrar perdão e onde todos se reconhecem irmãos. Vede, este é o Cristo Jesus de quem já ouvistes falar, em quem muitíssimos de vós já confiam, pois são cristãos. A vida, portanto, ó cristãos, repito, meu nome a todos o anuncio, Jesus Cristo é o princípio e o fim, o alfa e o ômega, o rei do mundo novo e misteriosa e suprema razão da história humana e de nosso destino. É ele o mediador e como que a ponte entre a terra e o céu. É ele o filho do homem, maior e mais perfeito do que todos, para ser o eterno, o infinito. Filho de Deus e filho de Maria, bendita entre as mulheres. Sua mãe segundo a carne, nossa mãe pela comunhão com o Espírito do corpo místico. Jesus Cristo não vos deixará esquecer e a nossa eterna gratidão. Ele não cessará de olhar e ver com carinho o nosso esforço inalterado para a missão. Devemos pregar. Queremos ouvir seu nome até os confins da terra e por todos os séculos dos séculos. Amém. Celebramos hoje a memória, agradecida a Deus pela intercessão de Maria, nossa mãe, sob o título de Senhora do Perpétuo Socorro. Perpétuo Socorro por quê? Porque ela leva nos braços o menino Jesus, aquele que vem trazer a nossa salvação, a nossa redenção, que passou pela vida curando os enfermos, levantando os cativos, reequilibrando-os de relações quebradas. Por isso nós chamamos a ele para estar conosco através de Maria, nossa querida mãe, Senhora do Perpétuo Socorro. Vem, Senhor Jesus. Vamos agora renovar a nossa consagração à Mãe Aparecida.

Ó Maria Santíssima, pelos méritos de nosso Senhor Jesus Cristo, em vossa querida imagem de Aparecida, espalhais inúmeros benefícios sobre todo o Brasil. Eu, embora indigno de pertencer ao número de vossos filhos e filhas, mas cheio do desejo de participar dos benefícios de vossa misericórdia, prostrado a vossos pés, consagro-vos o meu entendimento, para que sempre pense no amor que mereceis. Consagro-vos a minha língua, para que sempre vos louve e propague a vossa devoção. Consagro-vos o meu coração, para que depois de Deus vos ame sobre todas as coisas. Recebei-me, ó Rainha incomparável, vós que o Cristo crucificado deu-nos por mãe, no ditoso número de vossos filhos e filhas. Acolhei-me debaixo de vossa proteção, socorrei-me em todas as minhas necessidades espirituais e temporais, sobretudo na hora de minha morte. Abençoai-me, ó celestial cooperadora, e com vossa poderosa intercessão fortalecei-me em minha fraqueza, a fim de que, servindo-vos fielmente nesta vida, possa louvar-vos, amar-vos e dar-vos graças no céu por toda a eternidade. Assim seja. Amém.

Neste momento vamos pedir a bênção da água que você vai utilizar aí na sua casa, a água que vamos aspergir sobre os nossos objetos de devoção, para cada vez mais termos essa consciência pura, santa e sagrada. Senhor Deus Todo-Poderoso, fonte e origem de toda a vida, abençoai esta água que apresentamos com fé diante de vós. Nós vos pedimos que ela seja para nós sinal da vossa graça e recordação do nosso batismo, que ao utilizá-la com devoção, sejamos protegidos de todo o mal, fortalecidos na fé e renovados em nosso compromisso de viver como filhos e filhas vossos. Purificai nossos corações, nossos lares e nossas famílias. Derramai sobre nós as bênçãos do vosso amor e concedei-nos saúde do corpo, paz de espírito e perseverança no caminho do Evangelho. Por intercessão da bem-aventurada Virgem Maria, Nossa Senhora Aparecida, e de todos os santos, fazei que esta água nos recorde sempre a água do nosso batismo, presença viva do Cristo, fonte de água viva que nos conduz à vida eterna. Em nome do Pai, do Filho e do Espírito Santo. Amém. O Senhor esteja convosco, Ele está no meio de nós. Por intercessão de Nossa Senhora da Conceição Aparecida, Rainha e Padroeira do Brasil, desça sobre vós, as vossas famílias, os vossos projetos e sonhos, vossos desejos, alegrias e tristezas, a bênção de Deus Todo-Poderoso, Pai, Filho e Espírito Santo. Amém.

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Oração do Ângelus. O anjo do Senhor anunciou a Maria, e ela concebeu do Espírito Santo. Ave Maria, cheia de graça, o Senhor é convosco. Bendita sois vós entre as mulheres, bendito é o fruto do vosso ventre, Jesus. Santa Maria, Mãe de Deus, rogai por nós, pecadores, agora e na hora de nossa morte. Amém. Eis aqui a serva do Senhor. Faça-se em mim segundo a vossa palavra. Ave Maria, cheia de graça, o Senhor é convosco. Bendita sois vós entre as mulheres e bendito é o fruto do vosso ventre, Jesus. Santa Maria, Mãe de Deus, rogai por nós, pecadores, agora e na hora de nossa morte. Amém. E o Verbo se fez carne e habitou entre nós. Ave Maria, cheia de graça, o Senhor é convosco. Bendita sois vós entre as mulheres e bendito é o fruto do vosso ventre, Jesus. Santa Maria, Mãe de Deus, rogai por nós, pecadores, agora e na hora de nossa morte. Amém. Rogai por nós, Santa Mãe de Deus, para que sejamos dignos das promessas de Cristo. Oremos. Derramai, ó Deus, a vossa graça em nossos corações, para que, conhecendo pela intercessão do anjo a encarnação do Cristo vosso Filho, cheguemos por sua paixão e cruz à glória da ressurreição, pela intercessão da Virgem Maria, pelo mesmo Cristo Senhor nosso. Amém.

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1: Celebremos em ação de graças pelo aniversário de Antônio Aparecido Minucci, Camila Paiola Lemos, Vanderlei Carlos Fedossi, Edna de Fátima Vere de Oliveira, Ivete Ferreira Primo Renesto, Pedro Signorini, Luciana Aparecida Genaro Pérez. Iniciemos cantando.

0: Irmãos e irmãs, sejam bem-vindos para a nossa Santa Eucaristia, neste domingo em que nós celebramos com toda a Igreja a solenidade de São Pedro e São Paulo. Dia 29, né, amanhã, mas a Igreja transfere para o domingo mais próximo, para que todos nós possamos celebrar aqueles que são os pilares da nossa fé cristã, Pedro e Paulo. Celebramos também, lembrando do Santo Padre, o Papa Leão, celebrar São Pedro é sempre recordar os sucessores dos apóstolos. Hoje, na pessoa do Papa Leão, rezemos por toda a Igreja. Em nome do Pai, do Filho e do Espírito Santo.
1: Amém.
0: A graça e a paz de nosso Senhor Jesus Cristo, o amor do Pai e a comunhão do Espírito Santo estejam sempre convosco.
1: Bendito seja Deus que nos reuniu no amor de Cristo.
0: Peçamos ao Senhor o perdão de nossos pecados.

0: Deus rico em misericórdia, tenha compaixão de nós, perdoe os nossos pecados e nos conduza à vida eterna.
1: Amém.

0: Oremos. Ó Deus, que hoje nos concedeis a santa alegria de festejar os apóstolos São Pedro e São Paulo, dai à vossa Igreja seguir em tudo os ensinamentos destes apóstolos que nos deram os fundamentos da fé. Por nosso Senhor Jesus Cristo, vosso Filho que é Deus e convosco vive e reina, na unidade do Espírito Santo, por todos os séculos dos séculos.
1: Amém.

0: Leitura do Atos dos Apóstolos. Naquele dia, o rei Herodes prendeu alguns membros da igreja para torturá-los. Mandou matar à espada Tiago, irmão de João. E vendo que isso agradava os judeus, mandou também prender a Pedro. Eram os dias de pães ázimos. Depois de prender Pedro, Herodes colocou-o na prisão, guardado por 4 grupos de soldados, com 4 soldados cada um. Herodes tinha a intenção de apresentá-lo ao povo, depois da festa da Páscoa. Enquanto Pedro era mantido na prisão, a igreja rezava continuamente a Deus por ele. Herodes estava para apresentá-lo. Naquela mesma noite, Pedro dormia entre 2 soldados, preso com 2 correntes, e os guardas vigiavam a porta da prisão. Eis que apareceu o anjo do Senhor, e uma luz iluminou a cela. O anjo tocou o ombro de Pedro, acordou-o e disse: "Levanta-te depressa." As correntes caíram-lhe das mãos. O anjo continuou: "Coloca o cinto e a calça e calça tuas sandálias." Pedro obedeceu e o anjo lhe disse: "Põe tua capa e vem comigo." Pedro acompanhou-o e não sabia que era realidade o que estava acontecendo por meio do anjo, pois pensava que aquilo era uma visão. Depois de passarem pela primeira e segunda guarda, chegaram ao portão de ferro que dava para a cidade. O portão abriu sozinho, eles saíram, caminharam por uma rua e logo depois o anjo o deixou. Então Pedro caiu em si e disse: "Agora sei, de fato, que o Senhor enviou o seu anjo para me libertar do poder de Herodes e tudo o que o povo judeu esperava." Palavra do Senhor.
1: Graças a Deus.

Leitura da segunda carta de São Paulo a Timóteo. Caríssimos, quanto a mim, eu já estou para ser derramado em sacrifício. Aproxima-se o momento de minha partida. Combati o bom combate, completei a corrida, guardei a fé. Agora está reservada para mim a coroa da justiça, que o Senhor justo juiz me dará reservada para mim a coroa da justiça, que o Senhor

0: O Senhor me libertará de todo mal e me salvará para o seu reino celeste. A Ele a glória pelos séculos dos séculos. Amém. Palavra do Senhor.
1: Graças a Deus.

0: Senhor esteja convosco.
1: Ele está no meio de nós.
0: Proclamação do Evangelho de Jesus Cristo segundo Mateus.
1: Glória a vós, Senhor.
0: Naquele tempo, Jesus foi à região de Cesareia de Filipe e ali perguntou aos seus discípulos: quem dizem os homens ser o Filho do Homem? Eles responderam: alguns dizem que é João Batista, outros que é Elias, outros ainda que é Jeremias ou algum dos profetas. Então Jesus lhes perguntou: e vós, quem dizeis que eu sou? Simão Pedro respondeu: tu és o Messias, o Filho do Deus vivo. Respondendo, Jesus lhe disse: feliz és tu, Simão, filho de Jonas, porque não foi um ser humano que te revelou isso, mas o meu Pai que está no céu. Por isso eu te digo que tu és Pedro, e sobre esta pedra construirei a minha igreja, e o poder do inferno nunca poderá vencê-la. Eu te darei as chaves do reino dos céus. Tudo o que tu ligares na terra será ligado nos céus. Tudo o que tu desligares na terra será desligado nos céus. Palavra da salvação.
1: Glória a vós, Senhor.
0: Amados irmãos e irmãs, queridos ouvintes da nossa rádio difusora Aparecida, celebramos São Pedro e São Paulo, esses dois pilares da nossa fé cristã. Quando nós falamos em Pedro, nós já logo olhamos para a pessoa do Papa, Papa Leão, é o sucessor dos apóstolos, para a igreja, o sucessor de Pedro. Por isso, quando um Papa vem a falecer ou se torna emérito diante da idade ou da enfermidade, quando é eleito um novo Papa, ele nunca vai estar substituindo aquele que morreu ou se aposentou ou está enfermo. Ele vai sempre ser o sucessor de Pedro. Ele vai dar continuidade à sucessão apostólica, né? Então hoje é dia de rezar pelo Papa Leão, rezar pela igreja a qual nós pertencemos, né? E nos sentirmos alegres por pertencer a esta igreja, né? A palavra de Deus na primeira leitura traz a figura de Pedro já na prisão, que aliás hoje aparece, né? Na primeira leitura Pedro, na segunda leitura Paulo. Nós vamos ver que os dois

0: evangelizaram à sua maneira, por caminhos muitas vezes diversos, né, mas unidos, porque o objetivo da missão deles era uma só: Jesus Cristo, anunciar o reino. Então eles se tornavam unidos em Cristo, né? E quando nós olhamos a primeira leitura, nós temos aí Pedro na prisão. E o sentido, o relato teológico da leitura é muito bonito. Pedro está preso, na prisão ele tem essa experiência mística com o anjo do Senhor, que vem para libertá-lo das algemas, não é? Das grades, passou pelos guardas e se viu fora da prisão. Ele mesmo ficou admirado como tudo isso aconteceu, né? E ele compreendeu que era algo de Deus na sua vida. E é interessante a leitura porque diz: enquanto Pedro estava preso, a igreja rezava incansavelmente, incessante, para que ele pudesse ser liberto da prisão. Então, olha, a força de uma igreja que reza unida diante, né, daquela situação de prisão. E a libertação aqui de Pedro, no sentido teológico, nos ensina que nenhuma força contrária ao reino, né, de Deus será capaz de impedir o evangelho de nosso Senhor de ser anunciado, né? Então, não há nenhuma força terrena que vai aprisionar os valores do reino de Deus, por mais que tentem, como tentaram diante da prisão de Pedro, né? Na segunda leitura, nós temos a figura de Paulo. Paulo, diferentemente de Pedro, ele não bebeu da fonte. Porque Pedro, o Senhor, passou e chamou Pedro, né? E Pedro, então, seguiu o Senhor. E ele foi fortalecido na escola do próprio Cristo. Ele bebeu da fonte do próprio Senhor, né? E nós vimos que Pedro era aquele que sempre tomava a iniciativa de perguntar, de falar, né? Tanto que ele era o que mais levava os tapinhas de Jesus, né? Era o que mais Jesus puxava a orelha, era de Pedro. Porque Jesus também conhecia o coração de Pedro, a vida de Pedro. Então sabia que ele tinha que crescer muito, vencer suas limitações, seus medos, suas fraquezas, para se tornar apóstolo do Senhor. Aquele que iria receber, depois no Evangelho nós vamos ver, a chave, né? Então ele tinha que crescer. Para isso o Senhor chamava a atenção dele, o Senhor corrigia ele, para que ele pudesse crescer na fé, né? E ele cresceu. Nós vimos que Pedro enfrentou muitas situações, ao ponto até do medo de negar o Senhor. Depois bate aquele arrependimento, né? E ele então, né, volta o seu coração para Deus, mas ele foi amadurecendo. Mas ele teve a oportunidade de beber da fonte, de aprender do próprio Jesus Cristo. Paulo não, Paulo não conviveu com Jesus. Segundo os relatos bíblicos e históricos da vida de Paulo, ele não chegou a conviver com o Senhor pessoalmente. Paulo vem depois. E de que forma ele vem? Ele vem pela conversão, pela conversão. Olha, e é interessante porque quando nós olhamos a vida de Paulo, até antes da sua conversão, aparece como Saulo, né? Ele era um perseguidor ferrenho dos cristãos. Onde ele chegava com o seu exército, né? Ele, em algumas passagens bíblicas, diz que ele devastava a igreja de Cristo. Tamanha e ferrenha era a sua perseguição para com os cristãos. Mas num determinado momento da sua vida, diz o texto, a caminho de Damasco, ele faz um encontro com o Senhor. Ele tem uma experiência mística com Cristo. E a partir daquele momento, ele muda a sua vida. E ele vive esse processo de conversão. Abraça a causa de Jesus Cristo. Paulo era um homem muito culto, conhecedor, tanto que as inúmeras cartas que nós temos dele, que nos ajudam hoje na nossa vida de fé, né? Ele passa por vários continentes levando a boa nova do Evangelho de Cristo. Se torna um grande missionário do Senhor. E fica muito claro que ele realmente viveu a conversão, porque assumir a fé implicava também sofrer a perseguição como cristão. E Paulo sabia muito bem o que era ser perseguido por ser cristão, porque ele perseguia os cristãos. Então ele sabia o que ele ia sentir na pele por viver a fé, mas ele não recuou, não. A sua experiência foi tão grande com o Senhor que ele abraçou com todo o coração, não teve medo de enfrentar e foi à luta e se tornou um grande evangelizador. Bom, chegamos depois na leitura de hoje e Paulo agora está na prisão. Então veja, ele agora está sentindo na pele o que era ser, o que é ser perseguido, né, por ser um cristão, por ser alguém que leva o evangelho de Jesus Cristo, a boa nova do reino aos corações. Mas olha que interessante a leitura de hoje, ele escreve a Timóteo, né, para dizer ao amigo: olha, eu estou aqui, mas não desanima não, meu irmão, né? Não desanime não, siga em frente, né? E aí ele vai dizer: olha, eu estou prestes a ser derramado, meu sangue derramado em sacrifício, mas eu sei que eu combati o bom combate, completei a corrida, guardei a fé, e que está reservada para mim a coroa da justiça, que o justo juiz me dará, né? Então eu dizia isso domingo passado, lembra, quando nós falávamos de guardar a fé, né? A nossa alma, a nossa fé diante de Deus, né? Paulo entendeu isso, tanto que ele não recua. Ele diz: o que, que ele está dizendo? Vocês podem tirar este meu corpo, né? Mas a minha alma, diante do justo juiz, esta vocês não podem tirar. Isso vocês não podem tirar de mim. E eu sei que ele me dará, né? Por tudo aquilo que eu vivi, pela minha conversão, pela minha pregação, pelo meu testemunho, pelos corações que eu evangelizei e por tudo aquilo que eu acredito no Senhor. Tanto que no finalzinho da leitura de hoje, ele também diz algo muito bonito, vale a pena a gente retomar. Ele diz assim, ó: o Senhor me libertará de todo mal e me salvará para o seu reino celeste. A ele a glória pelos séculos dos séculos. O Senhor me libertará de todo o mal, né? E assim ele vai enfrentar. E aí a gente vê que ambos foram martirizados. Pedro crucificado de cabeça para baixo, porque ele não se sentiu digno de ser crucificado como seu Senhor, né? E Paulo degolado pela espada. Por isso celebramos no vermelho, né, o martírio, o sangue derramado destes dois apóstolos do Senhor. Então isso aqui é uma breve relato, um pouquinho de Pedro, de Paulo, porque se a gente fosse contar aqui, né, a vida de cada um deles, os ensinamentos de cada um deles, o testemunho de cada um deles, nós íamos chegar ao jogo do Brasil amanhã, né? Mas não dá tempo. Aí, indo para o evangelho de hoje, nós então compreendemos que Jesus pediu isso dos discípulos, dos apóstolos, que eles pudessem reconhecer quem ele era em suas vidas, para poder testemunhá-lo. Tanto que Jesus vai dizer: o que estão dizendo por aí do Filho do Homem? E Pedro vai dizer: Senhor, dizem muitas coisas. Alguns dizem que é João Batista, outros que é Elias, Jeremias, alguns dos profetas. E aí Jesus vai dizer para eles: e vós, quem dizeis que eu sou? Olhe. Então agora é preciso que eles respondam com o seu coração, com a sua vida, com o seu testemunho, quem é Jesus para eles. Então é preciso que eles tenham essa consciência de quem é o Senhor em suas vidas. E Pedro então vai novamente assumir a liderança e dizer: tu és o Messias, o Filho do Deus vivo. Quando Pedro diz isso, eles estão proclamando que Jesus é o Senhor, porque o povo de Israel esperava justamente a vinda do Messias, que viria para libertá-los. Então Pedro agora reconhece: tu és o Messias, o Filho do Deus vivo, que devia vir ao mundo. E aí Jesus vai dizer para ele: feliz és tu, Simão, filho de Jonas, porque não foi nenhum ser humano que te revelou isso, mas o Pai que está no céu. Por causa disto eu te digo que tu és Pedro, e sobre esta pedra eu edificarei a minha igreja, e o poder do inferno nunca poderá vencê-la. O que ligares na terra será ligado nos céus, o que desligares na terra será desligado nos céus. E aqui Pedro então recebe a missão apostólica de conduzir a igreja de Cristo a partir do momento que o Senhor enfrentasse a sua cruz e vivesse a sua ressurreição, o seu retorno glorioso à casa do Pai. Por isso, para a igreja, enquanto instituição, ela reconhece e proclama que Pedro é o primeiro Papa. A igreja não tem dúvidas disso, porque ele, pelo Senhor, recebeu a missão apostólica de continuar a missão de Cristo nesta terra. Então, por isso que quando um Papa é eleito, nós sempre vamos proclamar que ele é o sucessor de Pedro, sucessor dos apóstolos. É aquele que vai governar a igreja de Cristo, como Paulo tanto falou e tanto ensinou, né? Então, meus irmãos e irmãs, creio que o evangelho de hoje, ao olhar para a vida de Pedro e de Paulo, que responderam com o seu testemunho quem era Jesus para eles, essa pergunta que Jesus faz aos discípulos, faz a mim, a você, a cada um de nós, né? Quem é Jesus para nós? E vós, quem dizeis que eu sou? Até onde nós estamos dispostos a testemunhar a nossa fé em Jesus Cristo? Olha aí, eles foram até o sangue derramado e não deixaram de testemunhar a fé. E nós, até onde vamos? Então aqui faz a gente olhar também para a nossa realidade, a nossa vida de igreja, né? A gente deve se alegrar por pertencer à igreja, por ser desta comunidade cristã, católica, aqui nesta cidade, né? Poder fazer parte desta igreja e testemunhar Jesus Cristo, vivendo a nossa fé, o nosso batismo. Então, ao olhar para Pedro, para Paulo, a gente também deve sentir no coração o desejo de permanecer firme no Senhor. Então, ser uma igreja viva, né, é testemunhar a cada dia o Senhor, e não na primeira dificuldade, né, no primeiro obstáculo, abandonar o barco, né? Às vezes a gente vê aqui ou ali um outro: ah, padre, eu deixei a igreja. Por que você deixou? Não estou indo mais à missa. Ah, fulano lá olhava para mim meio torto, eu não gostei. Ou um falou um negócio lá, eu não gostei. Ou quando não é o padre, ou quando não. Não, você está lá por causa de Jesus Cristo ou por causa de quem te olha torto? Ué, a gente tem que viver a nossa fé em Jesus Cristo, tem que ser firme. Pedro e Paulo, olha lá, preso, mortos, e permaneceram firme, não recuaram, não. Então a gente tem que viver a nossa fé em Cristo, ser testemunha, perseverar, até porque nós somos a igreja viva, nós formamos a igreja, não é? Nós temos a igreja templo, mas nós somos a igreja as pedras vivas. Também olhar para nós enquanto pedras vivas, nossa igreja templo, nossa comunidade, se sentir responsável por ela, se comprometer, né, em manter, em melhorar, porque é para o nosso bem, para que nós possamos aqui nos fortalecer da palavra, da Eucaristia, dos sacramentos. É na nossa igreja templo onde nós, igrejas vivas, nos reunimos para celebrar tantas coisas bonitas, mas também para muitas vezes dobrar o nosso joelho e buscar força no Senhor diante das provações, das dificuldades da vida, das dores, dos sofrimentos, das enfermidades. Então nós devemos nos sentir responsáveis, devemos zelar pela nossa igreja, pelo nosso templo, pela nossa comunidade. Então hoje, nesse dia em que rezamos pela igreja, pelo Papa, por cada um de nós, trazemos presente isso. Como é que está também o meu amor pela minha igreja, né? Porque hoje a gente vê, às vezes os próprios católicos são os primeiros a saírem falando muitas vezes mal da igreja. Acontece uma coisa, eu não digo que a gente não tenha que tecer uma crítica quando construtiva, isso é importante, faz a gente como liderança rever, repensar, melhorar, mas o problema é quando a crítica é destrutiva, é para destruir mesmo, para denegrir, isso não ajuda em nada. Isso é pelo contrário, é permitir que o inimigo entre para dividir ainda mais, porque dividindo enfraquece. Então a gente deve estar atentos a isso, né? Rezar também pela igreja. Olha lá, Pedro estava preso e a igreja rezava. Rezar diante das situações difíceis, por causa muitas vezes da nossa condição humana que vai acontecendo, porque a igreja é humana, e quando nós falamos do humano, é perecível, há falhas, há erros, muitas vezes que traz até dor e sofrimento, mas ela também é divina, não é só humana. Se ela fosse só humana, ela não estaria aqui durante esses anos todos, né? Ela permanece porque ela é divina, né? E o divino, ele sempre sobressai ao humano, pelo contrário, o divino vem justamente para fazer com que o humano seja purificado, seja resgatado, né, e seja santificado a cada dia. Então que neste domingo nós possamos também rezar pela igreja, nos colocar como igreja e pedirmos a força do Espírito Santo para que com o nosso testemunho, com a nossa fé, a gente possa responder a cada dia quem é Jesus para nós. Creio em Deus Pai Todo-Poderoso,
1: Criador do céu e da terra, e em Jesus Cristo, seu único Filho, nosso Senhor, que foi concebido pelo poder do Espírito Santo, nasceu da Virgem Maria, padeceu sobre Pôncio Pilatos, foi crucificado, morto e sepultado, desceu à mansão dos mortos, ressuscitou ao terceiro dia, subiu aos céus, está sentado à direita de Deus Pai Todo-Poderoso, donde há de vir a julgar os vivos e os mortos. Creio no Espírito Santo, na Santa Igreja Católica, na comunhão dos santos, na remissão dos pecados, na ressurreição da carne, na vida eterna. Amém.
0: Edificados sobre o fundamento dos apóstolos e profetas, somos constituídos como povo sacerdotal, participando, pois, do único sacerdócio de Cristo, elevemos ao Pai as nossas orações em favor de toda a família humana, rezando.
1: Ó Pai Santo, fazei-nos crescer na unidade.
2: Fazei-nos crescer na unidade.
3: Sucessor de São Pedro, o Bispo de Roma, preside na caridade a todas as igrejas. Peçamos pelo nosso Papa Leão e pela comunidade cristã de Roma, para que proclamem com a sua vida a fé no Filho de Deus.
1: Ó Pai Santo, fazei-nos crescer na unidade.
3: Em comunhão com Roma, o Bispo é o princípio visível de unidade da igreja local. Intercedamos pelo nosso Arcebispo D. Antônio Vilar e pelos presbíteros e diáconos de nossa arquidiocese, para que exerçam seu serviço ao povo de Deus com responsabilidade.
1: Ó Pai Santo, fazei-nos crescer na unidade.
3: consagrados por um só batismo, compartilhamos a fé no Senhor Jesus com todos os cristãos. Rezemos por nós e por nossos irmãos e irmãs de outras igrejas e comunidades eclesiais, para que caminhemos em direção à plena unidade.
1: Ó Pai Santo, fazei-nos crescer na unidade.
3: Peregrina na história, a Igreja traz o tesouro da vida nova em vasos de barro. Oremos pelas nossas pessoas que foram feridas dentro de nossas comunidades, para que encontrem a paz, a cura e a justiça.
1: Ó Pai Santo, fazei-nos crescer na unidade.
3: Oremos por todas as comunidades que hoje participam desta celebração festiva, para que sua generosa partilha em prol das obras sociais e humanitárias do Óbulo de São Pedro gere frutos de vida e evangelização. Rezemos ao Senhor.
1: Ó Pai Santo, fazei-nos crescer na unidade.
0: Tudo isso nós te pedimos, ó Pai, em nome de Jesus, que convosco vive e reina para sempre.
1: Amém.

0: Ora, irmãos e irmãs, para que o meu e o vosso sacrifício seja aceito por Deus Pai Todo-Poderoso.
1: Receba, ó Senhor, por tuas mãos este sacrifício, para a glória do seu nome, para o nosso bem e de toda a sua santa igreja.
0: A oração de vossos apóstolos, Senhor, acompanhe as oferendas que vos apresentamos para serem consagradas e volva para vós o nosso coração ao celebrarmos este sacrifício por Cristo nosso Senhor.
1: Amém.
0: O Senhor esteja convosco.
1: Ele está no meio de nós.
0: Corações ao alto.
1: O nosso coração está em Deus.
0: Demos graças ao Senhor nosso Deus.
1: É nosso dever e nossa salvação.
0: Na verdade, é digno e justo, é nosso dever e salvação dar-vos graças sempre e em todo lugar, Senhor Pai Santo, Deus Eterno e Todo-Poderoso. Hoje vós nos concedeis a alegria de festejar os apóstolos São Pedro e São Paulo. Pedro, primeiro a confessar a fé em Cristo, fundou a igreja primitiva sobre a herança de Israel. Paulo, mestre e doutor da fé, iluminou as profundezas do mistério e anunciou o evangelho a todas as nações. Assim, por diferentes meios, os dois congregaram a única família de Cristo e, unidos pela coroa do martírio, recebem hoje por toda a terra a mesma veneração. Por isso, com todos os anjos e santos, nós vos louvamos sem cessar, cantando a uma só voz. Música.

0: Na verdade, vós sois santo, ó Deus do universo, e tudo o que criastes proclama o vosso louvor, porque por Jesus Cristo, vosso Filho e Senhor nosso, e pela força do Espírito Santo, dais vida e santidade a todas as coisas, e não cessais de reunir para vós um povo que vos ofereça em toda parte, do nascer ao pôr do sol, o sacrifício perfeito. Por isso, ó Pai, nós vos suplicamos, santificai pelo Espírito Santo as oferendas que vos apresentamos para serem consagradas, a fim de que se tornem o corpo e o sangue de vosso Filho, nosso Senhor Jesus Cristo, que nos mandou celebrar estes mistérios.
1: Enviai o vosso Espírito Santo.
0: Na noite em que ia ser entregue, Jesus tomou o pão, pronunciou a bênção de ação de graças, partiu e deu a seus discípulos, dizendo: tomai todos e comei, isto é o meu corpo, que será entregue por vós.

Do mesmo modo, no fim da ceia, ele tomou o cálice em suas mãos, pronunciou a bênção de ação de graças e deu a seus discípulos, dizendo: tomai todos e bebei. Este é o cálice do meu sangue, o sangue da nova e eterna aliança, que será derramado por vós e por todos para a remissão dos pecados. Fazei isto em memória de mim.

0: Mistério da fé.
1: Anunciamos, Senhor, a vossa morte e proclamamos a vossa ressurreição. Vinde, Senhor Jesus.
0: Celebrando agora, ó Pai, o memorial da paixão redentora do vosso Filho, da sua gloriosa ressurreição e ascensão ao céu, e enquanto esperamos sua nova vinda, nós vos oferecemos em ação de graças este sacrifício vivo e santo.
1: Aceitai, ó Senhor, a nossa oferta.
0: Olhai com bondade a oblação da vossa igreja, reconhecei nela o sacrifício que nos reconciliou convosco. Concedei que, alimentando-nos com o corpo e o sangue do vosso Filho, repletos do Espírito Santo, nos tornemos em Cristo um só corpo e um só Espírito.
1: O Espírito nos una num só corpo.
0: Que o mesmo Espírito faça de nós uma eterna oferenda para alcançarmos a herança com os vossos eleitos. A Santíssima Virgem Maria, Mãe de Deus, São José, seu Esposo, os vossos santos apóstolos e gloriosos mártires, São Pedro e São Paulo e todos os santos que não cessam de interceder por nós na vossa presença.
1: Fazei de nós uma perfeita oferenda.
0: Nós vos suplicamos, Senhor, que este sacrifício da nossa reconciliação estenda a paz e a salvação ao mundo inteiro. Confirmai na fé e na caridade a vossa igreja que caminha neste mundo, com o vosso servo Papa Leão e o nosso Bispo Antônio Vilar, com os bispos do mundo inteiro, os presbíteros e diáconos, os outros ministros e o povo por vós redimido. Atendei propício as preces desta família que reunistes em vossa presença. Reconduzi a vós, Pai de misericórdia, todos os vossos filhos e filhas dispersos pelo mundo inteiro.
1: Lembrai-vos, ó Pai, da vossa igreja.
0: Acolhei com bondade no vosso reino os nossos irmãos e irmãs que partiram desta vida e todos os que morreram na vossa amizade. Unidos a eles, esperamos também nós saciar-nos eternamente da vossa glória por Cristo Senhor nosso. Por ele dais ao mundo todo o bem e toda a graça. Por Cristo, com Cristo e em Cristo, a vós, Deus Pai Todo-Poderoso, na unidade do Espírito Santo, toda honra e toda glória por todos os séculos dos séculos.

0: Irmãos e irmãs, rezemos com amor e fé a oração que o Senhor Jesus nos ensinou. Pai nosso que estais nos céus,
1: santificado seja o vosso nome, venha a nós o vosso reino, seja feita a vossa vontade, assim na terra como no céu. O pão nosso de cada dia nos dai hoje, perdoai-nos as nossas ofensas, assim como nós perdoamos a quem nos tenha ofendido, e não nos deixeis cair em tentação, mas livrai-nos do mal.
0: Livrai-nos de todos os males, ó Pai, dai-nos hoje a vossa paz. Ajudados pela vossa misericórdia, sejamos sempre livres do pecado e protegidos de todos os perigos, enquanto aguardamos a feliz esperança e a vinda do nosso Salvador, Jesus Cristo.
1: Vosso é o reino, o poder e a glória para sempre.
0: Senhor Jesus Cristo, dissestes aos vossos apóstolos: eu vos deixo a paz, eu vos dou a minha paz. Não leis os nossos pecados, mas a fé que anima a vossa igreja. Dai-lhe, segundo o vosso desejo, a paz e a unidade. Vós que sois Deus, com o Pai e o Espírito Santo.
1: Amém.
0: A paz do Senhor esteja sempre convosco.
1: O amor de Cristo nos uniu.
0: Irmãos e irmãs, saudai-vos em Cristo Jesus. Queridos ouvintes da nossa rádio Difusora Aparecida, que a paz de Deus chegue em sua casa, em sua vida. Você que reza conosco através do rádio, na intercessão hoje de São Pedro e São Paulo.

0: Simão Pedro disse a Jesus: Tu és o Cristo, o Filho do Deus vivo. Jesus então declarou: Tu és Pedro, e sobre esta pedra construirei a minha igreja. Irmãos e irmãs, felizes os convidados para a ceia do Senhor. Eis o Cordeiro de Deus que tira o pecado do mundo.
1: Senhor, eu não sou digna de que entreis em minha morada, mas dizei uma palavra e serei salva.
0: Corpo e o sangue de Cristo nos guarde para a vida eterna.
1: Amém.

0: Oremos. Refeitos por este sacramento, concedei-nos, Senhor, viver de tal modo na vossa Igreja, que perseverando na fração do pão e no ensinamento dos apóstolos, enraizados no vosso amor, sejamos um só coração e uma só alma, por Cristo nosso Senhor.
1: Amém.
0: Podemos sentar um minutinho. Quero apenas reforçar que esta semana, durante a semana, segue normal as missas. Amanhã, 6:30 da manhã. Quarta-feira, o padre atende na parte da tarde, das 14 às 17 horas, aqui na igreja. E às 19:30, a Santa Missa e a novena de Perpétuo Socorro. Na quinta-feira, 19:30, missa normal na Vila Aparecida, com a primeira quinta do mês, agora com o apostolado da oração lá da Vila Aparecida. E na sexta temos aqui às 18:30 a hora santa e a missa às 19 do Sagrado Coração de Jesus, o nosso apostolado da oração. No próximo sábado, dia 4, nós iniciaremos a quermesse do Senhor Bom Jesus aqui no nosso salão paroquial. Então se programe, convide a família, os amigos, ajude aí a divulgar nas redes sociais, a nossa quermesse. Então no próximo sábado é a nossa primeira noite de quermesse aqui no nosso salão paroquial. No próximo domingo nós temos as missas normais da manhã. Agora à tarde nós temos um probleminha aí para resolver, Vamos aguardar o jogo de amanhã, do Brasil. Se passar pelo Japão, vai ter que correr bastante, porque os japoneses estão rápidos, Aí o problema é que domingo que vem, às 5 da tarde, é o jogo do Brasil, se ele passar amanhã, Então nós temos uma dificuldade aí, os padres conversando hoje, porque se fosse um jogo normal, terminaria, vamos pôr aí 2 horas, terminaria 7 horas. Daria para rezar a missa normal. Mas pode acontecer de estar empatado e tem que desempatar, Aí vai para a prorrogação. Se ainda permanecer, vai para os pênaltis, não é assim? Então vai terminar quase 8 horas da noite. E não sei como fazer para rezar a missa às 19. Então, conversando com os padres, eu penso que a gente deve ficar assim. Se o Brasil passar, a gente vai rezar às 16h lá na Capela Santos Reis a missa, 16h. 1 hora de missa, dá tempo de rezar à tarde, ir para casa em paz.
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0: A gente vai avisando nas redes sociais, vai comunicando. Mas assim, eu já estou orientando, porque nós temos outros horários de missa. Então dá para você se organizar. No sábado às 18:30 tem a missa aqui na matriz, já é a missa do domingo. Tem às 5 horas lá em Balduíno. Depois domingo, 7:30 da manhã na Vila Aparecida. Domingo, 9:30 da manhã aqui na matriz. Domingo às 16h lá no Santos Reis. Então, só aqui dentro da cidade tem bastante missa. Então dá para a gente conciliar também. Mas eu não vou falar que não vai ter, porque depende do jogo de amanhã. Aí a gente solta uma notinha, mas vocês já ficam mais ou menos sabendo. Eu, por mim, poderia até rezar missa normal, mesmo com o jogo acontecendo. Mas, sinceramente, eu conversei com um monte de gente e perguntei: você viria? Ah, não, padre, eu venho outro horário. Todos que eu perguntei disse que não viria. Então, conversando com os padres também, não, das cidades vizinhas, vão tudo celebrar à tarde, não vai celebrar à noite. Então, não vou ser o padre que vou insistir. Se os outros todos estão seguindo o horário da tarde, eu vou com a maioria, Então, a gente fica assim. Estou dando essa orientação para a gente se programar. Então, o Brasil passou, se Deus quiser vai passar, Com todo respeito ao Japão, E aí a gente então sabe que vai ter missa domingo de manhã normal, as 2 missas, e às 16h lá na Capela Santos Reis. Aí não teria a missa da noite aqui devido ao jogo, tá bom? Então fiquemos assim. Mas a gente vai conversando aí pelas redes sociais. Mas vai passar, não vai? Vai, né? Então tá bom. Tá meio assim esse vai, mas vai, né? Tá bom. Os aniversariantes da semana, casamento, nascimento, temos alguém? Essa semana, isso, vem para cá, aqui, né? 15, né? 15 aninhos, olha aí.
1: Vai lá, Ortiz. Não vai lá, Ortiz.
0: Muito bem.
1: Vai lá, Ortiz. Vai, Ortiz. Vai, Ortiz. Vai.
0: Olha que beleza, tem bastante gente hoje, uma bênção, né? Isto. Vamos lá, os nossos jovens. A nossa proteção está no nome do Senhor,
3: que fez o céu e a terra.
0: Senhor Deus de bondade, tens o poder de abençoar e santificar todas as coisas. Derramais a sua bênção sobre os aniversariantes, concedendo, Senhor, a saúde do corpo e a proteção da alma. Em nome do Pai, do Filho, do Espírito, concedendo, Senhor, a saúde do corpo e a proteção da alma. Em nome do Pai,

0: Deus.
1: Muito bom. Que Deus abençoe e proteja os nossos aniversariantes. Recebamos a bênção de Deus na intercessão de São Pedro e São Paulo. O Senhor esteja convosco.
2: Ele está no meio de nós.
1: Abençoe-vos o Deus Todo-Poderoso, que vos deu por fundamento aquela fé proclamada com vigor pelo apóstolo Pedro e sobre a qual se edificou a igreja.
2: Amém.
1: Ele que vos instruiu pela incansável pregação do apóstolo Paulo, vos ensine por seu exemplo a sempre atrair para Cristo novos irmãos.
2: Amém.
1: Pedro, pelo poder das chaves, Paulo, pela força da palavra, e ambos por sua intercessão, nos conduzam àquela pátria onde chegaram merecidamente, um pela cruz e o outro pela espada.
2: Amém.
1: E a bênção de Deus Todo-Poderoso, Pai e Filho e Espírito Santo, desça sobre vós e permaneça para sempre.
2: Amém.
1: Ide em paz, torçam para o Brasil e que o Senhor sempre vos acompanhe.
2: Graças a Deus.
1: As crianças têm o pãozinho.